0: Um corpo e alma numa boa aí, cantando com Traia Véia, Três Vícios. Também teve Bom Gosto, Xande de Pilares e Tá Nas Mãos de Deus. Entrega pra Deus o final de semana, sexta-feira, e deixa rolar, viu? Tem gente que já tá em casa agora pra descansar. Você que tá trabalhando aí, ouvindo a Colonial, sintonizada aqui na 104. Boa noite pra você que tá viajando aí também pela BR-040, pelas MGs, dando carona aqui. Vamos de Uber com você pelas estradas, pelas rodovias aqui do Alto Paraopeba, viu? Você que já chegou em casa e já falou assim, ah, hoje não vou fazer nada, né? Hoje eu não quero fazer absolutamente nada. Aí você toma aquele banho gostoso, troca sua roupa, né? E fala, ah, mas eu tenho que fazer alguma coisa. Nem que seja pelo menos tomar, né? Que é a tal da gelada. Você sabe o que tem que fazer na sexta-feira. Beba o gelado que você mais gosta. Bom, depois do intervalo mais som, você está na Colonial FM. Eu sou Gabriel Ribeiro. Vamos lá até a meia-noite aqui na sexta-feira. 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
0: Colonial FM 93 agora, boa noite.
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7: Boa noite, Alto Paraopeba. Tudo bom com vocês aí? Tamo de volta. Mais música, música, música. Danilo e Davi agora. Eu não sou terapia, mas a Colonial FM é. Terapia pra você curtir a sexta-feira, vai.

0: Fortaleza. Muito obrigado, galera.
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0: David Guetta, Galants, Lighter. Também teve Felipe Rodrigo e Guerora aqui na Colonial. Boa noite pra você que tá em todo o Alto Paraopeba aqui ouvindo nós. Eu ouvi na Colonial. Eu sou Gabriel Ribeiro. Prazerás. Tá com vocês aqui até a meia-noite. Eu acho engraçado. A gente vai ficando velho, vai ficando adulto. E aí você começa a comemorar umas coisas que quando você era criança nem passava pela sua cabeça. Tipo, ah, antigamente ganhar um presente de alguém no Dia das Crianças era uma alegria, né? Hoje você compra alguma coisa pra casa e funciona direitinho e pensa, ó, que beleza, graças a Deus eu me dei o presente, né? Sei lá, quando você vê uma máquina funcionando, um chuveiro quente, quando, sei lá, as coisas vão acontecendo na sua casa, você coloca um armário novo, né? Compra um móvel, motivo de alegria. Ó, depois do intervalo, mais música, bom final de semana, aproveita a vida, que o sextou dura pouco e passa rápido, mas tá rolando. Sexta-feira, hits aqui na Colonial.
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0: De volta tem Sabrina Carpa.

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agora 9h33 aqui na Colonial FM.

0: rolando aqui na 104.7, Maroon 5, Love is Like. Também teve Leandro e Romário com Ícaro e Gilmar e Os Corações Egoístas, né? Muita música boa aí. E melhor ainda saber que segunda-feira é feriado, né? Nossa Senhora. Sexta-feira com feriadinho na segunda, gente, tem certeza que tem gente aí que tá fazendo plano desde ontem já pro feriado prolongado aí, pro final de semana grande, né? Tem gente que já vai viajar, vai visitar a família, ou vai encontrar os amigos aí, tem um, sei lá, faz um compromisso muito sério com a própria cama aí, de descansar, poder relaxar, recuperar aí os tempos de sono perdidos, né? Tá tudo bem, tudo certo. Só não vale programar uma viagem de 3 dias, levar roupa pra 15, e aí você volta falando que precisava de férias. Você aproveita esse tempo aí do seu fim de semana prolongado. Às vezes, você nem precisa ir longe pra viver um bom momento, não. Aí onde você tá mesmo, ao lado de quem você gosta, batendo uma prosa, tomando o que você gosta, né? Fazendo a comida que você gosta de comer aí. O importante é curtir sem ficar contando os minutos. Aproveita o seu feriado e a sua sexta-feira. Desde já aproveita o feriado na sexta-feira. Daqui a pouco tem mais música, Colonial FM. 104.7
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6: Oi, boa noite, tudo bom com vocês? Sextou na Colonial, tá todo mundo no clima na sexta-feira e vão ouvir música boa. Henry Freitas, me fala qual necessidade. 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
2: 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Some do count the vibe.

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1: Ô, minha gente, mais música boa aqui na Colonial. Cleiton e Romário, Chuva de Bênçãos. Antes teve Fernando e Fabiano com Cleiton e Romário, Fiel e Cheiroso. Como você aí, né, meu companheiro? Fiel, cheiroso, um bom homem, trabalhador. Ai, ai, a gente é muito otimista mesmo, né? Aliás, tem alguém mais otimista do que a pessoa que vai no supermercado com uma lista pequenininha? Você faz uma listinha aí pra comprar na sexta-feira principalmente. Ai, você entra pra comprar que seja, sei lá, pão, leite, café e uma cerveja. Você sai com biscoito, queijo, produto de limpeza, uma promoção meio misteriosa, uma sacola cheia de coisas de planos aí pro final de semana, sei lá, a batatinha, carninhas. Bom demais, gente. Aí você chega em casa, olha a notinha fiscal e começa a fazer as contas, né? Nossa senhora, exagerei no supermercado. Ó, mas hoje vou pensar nisso não, tá? Hoje é sextou e a Colonial FM segue com você, levando música, alegria e alto astral com diversão pra sua noite. Fica aí, eu sou Gabriel Ribeiro, volto já.
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0: Voltamos, tem o Safadão com o Rei Vaqueiro, Displicente, Colonial FM.
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0: Vai ser bom a sexta-feira aqui na Colonial com Charlie Puff, John Cook, Left and Right, antes Vini Lucas. Eu já entendi que tudo acabou, mas não acabou não, a política tá aí ainda, né? Vamos pro segundo turno e essa música aí, ó, Left and Right, tem tudo a ver com o que tá rolando, né? Esquerda ou direita. E aí, o que que vai dar? Disputadíssimo o segundo turno da política brasileira aí, né? Vamos ver, que seja feito o melhor na vontade de Deus. Ó, depois do intervalo, mais música boa, você continua com a gente aqui na sexta-feira, que é aquele dia que a gente encontra disposição até pra fazer as coisas que você passou a semana inteira adiando, né? Aí na sexta vem aquela coragem fantasiada. A pessoa lembra que tem que, sei lá, arrumar a garagem, né? Organizar o armário, consertar um trem em casa aí, justamente na hora que você poderia estar descansando. Mas procrastinou, né? Deixou tudo pra sexta-feira. E o pior é que começa uma coisa e encontra outra sim pelo caminho, né? Quando você termina, já tá tarde, aí a casa tá de cabeça pra baixo, você nem jantou ainda, tem que fazer comida, nossa senhora. Desacelera, viu? Aproveita a sua sexta-feira. Eu sou Gabriel Ribeiro e volto já aqui na Colonial.
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5: De volta tem Gabi Soares, a cerveja de boteca mais gostosa? É, mas hoje é de casa mesmo. 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

0: aqui da Colonial, Periclão, arrebentando aí no pagodinho com Até Quando, Sambinhas Show do Pericles. Antes, Marcos e Belucci, Pena Que Você Já Namora, aqui na 104.7. Bom fim de noite, bom final de sexta-feira aí, tá? Um abraço pra você que tá trabalhando aí nessa noite, inclusive ouvindo a gente, pra você que tá dirigindo, pra quem já conseguiu chegar em casa, tá relaxando, né? Nem todo mundo tem a oportunidade de parar no feriado, na véspera de feriado, e muita gente continua trabalhando pra que a vida dos outros siga normalmente, não é verdade? Pensa pra você ver aí, ó. Então que você tenha uma noite tranquila, um fim de semana cheio de coisas boas, e a gente continua depois do intervalo com mais música, porque sexta-feira boa é acompanhada com você aqui na Colonial. Fique aí que eu volto já.
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8: Já voltei com a Texana 37, Bruno e Barreto aqui na Colonial. Boa sexta-feira.

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2: Aí é música, meu amigo.
3: Por isso que você acaba com eles, né?
2: Vamos acabar com eles hoje. Posso começar?
3: Claro.
2: Fechou.

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2: Oi, gente, aqui é o Diego.
3: E

0: feliz, alegria com o Leonardo aí, ó. Amanhã é sábado. Também Diego e Vitor Hugo, moça pra casar aqui na Colonial, a melhor do interior de Minas Gerais, tá? Aproveita bastante sua sexta-feira. Obrigado pela sua audiência aí, amigo. Valeu, amiga. Valeu, Miglis, tá? Tem amigo que não tem que perguntar se você tá bem e nem precisa falar nada com você, que eu sei que você tá aí do outro lado e pode contar comigo aqui na amizade até logo mais à meia-noite na Colonial, tá? Pra você que tava triste, só tava pensando na vida, lembrando de uma conta que você tinha que pagar, né? Tentando descobrir o que vai comer amanhã, mas pronto, agora você não tem que explicar mais nada. É sexta-feira, deixa de ser triste. Não cabe tristeza numa sexta-feira, véspera de feriado, praticamente na segunda-feira aí, tá bom? Ó, rapidinho eu volto com mais música, poucos minutinhos e tem mais som aqui na Colonial. Fica aí.
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0: chegando pra você, 9010.
1: Existe uma teoria que se chama 9010, onde uma pessoa tem 90% daquilo que você procura em alguém, só que você foca naqueles 10% que falta. Aí você sai pra rua, se aventura, e realmente você encontra aqueles 10%, mas não se deu conta que perdeu os 90%.
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0: Os 10% a gente deixa pro garçom, né não?
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0: Lima, bala lojada aqui na 104.7. Boa sexta-feira também, teve Maiara e Maraíza aí, 90-10. E aí, Colonial, tudo bom com vocês? Aproveita a sua noite, tá? Você sabe que a sexta-feira passa rápido demais. Você não vai deixar a sexta-feira passar sem você aproveitar, né? Aproveita muito aí, tá? Descansar. Tem gente que para descansar numa sexta-feira e se sente culpado por isso. Fala, não, aí, tá doido? Tinha que estar fazendo alguma coisa. Parece que se não tiver resolvendo alguma coisa, tá perdendo tempo. Mas a vida não pode ser só obrigação, tá? Tem hora de correr atrás, de resolver a sua vida. Tem hora de trabalhar e tem hora de parar um pouquinho também. A hora é agora. A gente precisa aproveitar o caminho, não apenas ficar esperando chegar ao próximo objetivo pra ser feliz e pra descansar, não, tá? E já que segunda-feira é feriado, aproveite esse final de semana sem querer transformar cada minuto numa grande aventura da sua vida. Se dá pra fazer muita coisa, ótimo. Se não der, gente, tá bom, tá? Descansa que é melhor ainda. Bom fim de semana. Eu sou Gabriel Ribeiro e volto já.
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0: De volta com Amaro Batista e Gustavo Lima. O Gustavo Lima fechou o último bloco e vai abrir esse agora. Que junção, hein? Música do Leonardo que eles vão cantar juntos aí, ó. 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
1: Coreal, Fred e Fabrício aqui, sextou, tudo bom com vocês aí? Ah, você não cuidou, também teve Bruno Rosa com Murilo Rufi, atriz demais aqui na 104.7. Sabe de uma coisa, gente? O tempo tá passando rápido demais, né? E você não vai deixar de aproveitar a sua vida esperando as coisas boas acontecerem. A coisa boa é agora, uma sexta-feira, um feriado na segunda, né? Cada um vai no seu ritmo. Você não pode deixar as suas boas intenções esperando até o próximo feriado. Mas no mais, tudo certo, viu? A gente vai passando o tempo de vida e vai aprendendo tanta coisa, né? Principalmente que nem tudo tem que ser levado tão a sério. Tem problema que realmente precisa de atenção. Tem responsabilidades que não dá para deixar de lado. Mas, ó, hoje é sexta-feira, respira um pouco aí, curta a sua noite e lembra que a vida também tem momentos bons acontecendo enquanto a gente está preocupado com o próximo problema. Depois do intervalo, tem o próximo bloco, próxima música e a última sequência de hoje. Fica aí.

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8: Bom, voltamos com a sua música. Ouve aí, ó. A sexta-feira na Colonial FM é nesse clima aqui, escuta.

0: mais uma programação sextada aqui na Colonial The Weeknd, Dancing in the Flames. Também teve Gustavo Mioto com Murilo Huff, novo sozinho aqui na Colonial. Gente querida, amigos e amigas, acabou. Chegou ao fim aqui de mais um Colonial Hits da sua sexta-feira especial, dia 9 de outubro. Eu sou Gabriel Ribeiro. Você tem um sábado maravilhoso desde já, um domingo cheio de alegria e uma segunda-feira de feriado com muita paz, tá bom? Nossa Senhora Aparecida abençoe você, sua família aí, ilumine seus caminhos, Deus abençoe a sua vida.
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0: Segue com você a Colonial agora com Madrugada Sertaneja. Eu sou Gabriel Ribeiro e volto amanhã, sabadão, dia 10 do 10, a partir das 7 horas da noite aqui na Colonial. Tchau, até amanhã, beijo grande.
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0: meia-noite 19 na Color.
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3: Polícia Civil ratifica prisão de homem que invadiu igreja e quebrou imagem de santa. A Polícia Civil de Minas Gerais oficializou nesta quinta-feira, dia 8, a prisão em flagrante de um jovem de 20 anos, acusado de intolerância religiosa e vandalismo. Segundo a Polícia Militar, um homem teria entrado na igreja de Nossa Senhora do Rosário, em Resende Costa, pela porta da sacristia, na noite da última quarta-feira, dia 7, e corrido em direção ao salão principal. Ele teria dado uma voadora na imagem que estava sobre um andor utilizado nas festividades em comemoração ao Dia da Santa. Com o impacto, a peça caiu no chão e foi danificada. A obra sacra, esculpida no século XVIII, integra o patrimônio cultural inventariado do município e havia passado por restauro recentemente. Para as Curtinhas da Colonial, repórter Vander Mendes.
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0: 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Agora tem Matheus e Cauã e Lauana Prado. Admita.
1: Vocês precisam admitir alguma coisa.

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1: Polícia Civil ratifica prisão de homem que invadiu igreja e quebrou imagem de santa.

0: A Polícia Civil de Minas Gerais oficializou nesta quinta-feira, dia 8, a prisão em flagrante de um jovem de 20 anos, acusado de intolerância religiosa e vandalismo. Segundo a Polícia Militar, um homem teria entrado na igreja de Nossa Senhora do Rosário, em Resende Costa, pela porta da sacristia, na noite da última quarta-feira, dia 7, e corrido em direção ao salão principal. Ele teria dado uma voadora na imagem que estava sobre um andor utilizado nas festividades em comemoração ao Dia da Santa. Com o impacto, a peça caiu no chão e foi danificada. A obra sacra, esculpida no século XVIII, integra o patrimônio cultural inventariado do município e havia passado por restauro recentemente. Para as Curtinhas da Colonial, repórter Vander Mendes.
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1: Se você precisa de um automóvel com 7 lugares, quais são as opções mais baratas do nosso mercado? São 2 produzidos por aqui: Chevrolet Spin e Citroën Aircross. O carro da GM na faixa de R$150 mil. O da Citroën, R$130 mil. Importante lembrar que ambas, quando estão com as 3 fileiras de bancos para acomodar os 7 passageiros, o que sobra de espaço útil no porta-malas é muito pequeno. Cabem apenas algumas mochilas e quase impossível, portanto, de se viajar. É mais para uso urbano. Em compensação, quando a 3ª fileira não está sendo utilizada, o porta-malas carrega com facilidade a bagagem de 5 passageiros.
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1: 20% dos alunos brasileiros não terminam o ensino médio 2 anos após o período considerado ideal para finalizar essa etapa. Além disso, após o prazo previsto para o término, 79% haviam concluído os estudos e 1% continuava matriculado sem ter terminado a etapa. As informações são de um relatório da Organização para a Cooperação e Desenvolvimento Econômico. Os dados incluem países membros do grupo, nações que estão em processo de adesão e aquelas que fazem parte do G20. O documento destaca que a taxa brasileira de conclusão do ensino médio fica abaixo da média de 85% registrada no conjunto analisado pela organização. Já na média internacional, 15% dos alunos tinham deixado o ensino médio sem concluir essa etapa e sem vínculos com a educação. A conclusão chega a 93% na Irlanda, a 91% na Colômbia e em 90% no Canadá e na Eslovênia. Já na Dinamarca, esse percentual é de 74%. Da Rádio 2, Fabíola Altran.
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1: Escola de Minas celebra 150 anos com shows, literatura e cultura em Ouro Preto e Mariana. A Escola de Minas da Universidade Federal de Ouro Preto, a UFOP,

0: completa 150 anos na próxima segunda-feira, dia 12, e será homenageada com uma programação gratuita em Ouro Preto e Mariana. O Palavras, Festival de Literatura e Artes, reúne entre 10 e 23 de outubro atividades que conectam ciência, literatura, música, patrimônio e cultura popular à trajetória da instituição. A programação começa neste sábado, dia 10, no Largo do Cinema, em Ouro Preto. Para as Curtinhas da Colonial, repórter Vander Mendes.
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2: Os pequenos negócios responderam por quase todas as empresas abertas no país em setembro. Segundo dados divulgados pelo Sebrae, microempreendedores individuais, microempresas e empresas de pequeno porte somaram 452.600 novos CNPJs no nono mês do ano. O número representa 96,5% de todas as empresas criadas no período e é 5,5% maior do que o registrado em setembro do ano passado. De janeiro a setembro, o Brasil contabilizou mais de 4.390.000 pequenos negócios abertos. Desse total, 77%, praticamente 8 em cada 10, são microempreendedores individuais, os chamados MEIs. Os estados de São Paulo, Minas Gerais e Rio de Janeiro lideram a abertura de pequenos negócios nos 9 primeiros meses do ano. O levantamento também mostra um crescimento na criação de MEIs. Entre janeiro e setembro, o número de novos registros desse tipo de empresa aumentou 14% em comparação com o mesmo período de 2025. Já as micro e pequenas empresas tiveram alta de 11,5% na mesma base de comparação. Em setembro, o setor de serviços concentrou o maior número de novas empresas, com 64% dos registros. Na sequência, aparecem o comércio, com 21%, e a indústria, com 8%. Da Rádio 2, Milena Abreu.
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0: 4h56.
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0: Deus, tu és tão grande e santo, cheio de graça, misericórdia e bondade. Nesta manhã eu te agradeço pelo privilégio de estarmos de pé. Obrigado pelo dom da vida. Obrigado pelo teu amor, tua graça. Obrigado pelo perdão. Obrigado pelo pão que o Senhor nos dá. Obrigado pela proteção, pelo livramento dos perigos. Senhor, que o Senhor nos livre de tropeçar. Guarde nossa boca, nossos ouvidos, guarde os nossos corações. Abençoe agora essa pessoa que me recebe em sua casa através do rádio. Abençoe cada família. Em nome do teu filho Jesus. Amém.
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Alô, meu compadre, alô, minha comadre, bom dia, bom dia, bom dia, bom dia, bom dia, bom dia, bom dia, bom dia. Tá tudo bem por aí? Que maravilha, que bom estarmos juntos nesta manhã. A partir de agora, tô com você e você participando pelo 989-69-1400. Você manda o seu abraço, manda o seu alô pra quem você quiser, fica à vontade. Tô esperando você pra participar comigo aqui do nosso Colonial Rural. Só moda boa, só moda bruta, beleza? Combinado? Pra começar, tem Irmãs Galvão. Beijinho doce.

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3: Já voltamos na sua manhã. Mandando um abraço agora para Regina, Carol e a Vitória. Mato Grosso e Matias. Bom dia.

daquele que pensa que neste mundo ser feliz é ter riqueza. Feliz é o Reinaldo, que tem Deus no coração, a família unida e a companheira.

0: A sua manhã de sabadão fica bem melhor. O seu despertar bem melhor aqui no Colonial Rural. Você ouviu por aqui na 104.7 no nosso Colonial Rural. Você ouviu João Mineiro e Marciano. Um abraço pro Zé Adão, tá sempre ligado comigo. Bom dia também pra Patrícia. Bom dia, bom dia, bom dia pra Regiane. Daqui a pouco eu volto.
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1: Demorou nada, nadinha, né? Já estamos de volta, bom dia. Manhã de sabadão e tá rolando Colonial Rural. Aumente o volume, Fátima Leão, você ouve agora.

0: Maria.
1: Na programação colonial tá rolando o nosso Colonial Rural e você participando pelo 989-69-1400. Você ouviu aqui no nosso Colonial Rural desse sabadão, João Carreiro, e daqui a pouco a gente volta. Fica aí, vem aí o Padre Reginaldo Manzotti. 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
3: 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Bom dia, meus irmãos e irmãs, filhos, querido e povo amado. Hoje, dia 10, sábado, domingo, segunda-feira é feriado. Vamos continuar rezando Nossa Senhora Aparecida. Abençoai o Brasil, os governantes, os governados, o povo de Deus. Abençoai, mãe, principalmente os jovens, as crianças, em nome do Pai, do Filho e do Espírito Santo. Amém. Nossa Senhora da Conceição Aparecida, Mãe de Deus, Rainha dos Anjos, Advogada dos Pecadores, nesta manhã, a invocamos sendo padroeira do Brasil, de todos os brasileiros. Ó refúgio e consolação dos aflitos e atribulados, Nossa Senhora Aparecida, cheia de graça e de bondade, lançai sobre nós, brasileiros, devotos, um olhar favorável, para que sejamos socorridos por vós em todas as necessidades em que nos acharmos. E de modo particular, nesta manhã, faço o meu pedido. Nossa Senhora Aparecida, padroeira do Brasil,

0: animados e com confiança a vós recorremos, tomando-vos para sempre como nossa mãe, nossa protetora, consolação e guia, esperança e luz na hora da morte, Nossa Senhora Aparecida, padroeira do Brasil. Livre o Brasil de tudo o que possa ofender ao vosso Santíssimo Filho Jesus. Nossa Senhora, Mãe Aparecida, preservai-nos de todos os perigos da alma e do corpo. Dirigi-nos, ó Mãe, em todos os assuntos espirituais e temporais. Livrai-nos da tentação do demônio. Nossa Senhora Aparecida, padroeira, fazei que, trilhando o caminho da virtude, possamos um dia ver-vos e amar-vos na eterna glória com teu Filho. Nossa Senhora Aparecida, rogai por nós. Nossa Senhora Aparecida, intercedei por nós. Nossa Senhora Aparecida, fazei-nos dignos das promessas do teu Filho. Pai nosso, que estais no céu, santificado seja o vosso nome. Venha a nós o vosso reino. Seja feita a vossa vontade, assim na terra como no céu. O pão nosso de cada dia nos dai hoje. Perdoai-nos nas nossas ofensas, assim como nós perdoamos a quem nos tem ofendido. E não nos deixeis cair em tentação, mas livrai-nos do mal. Ó Deus, por intercessão de Nossa Senhora, a Virgem Mãe Aparecida, abençoai todos os brasileiros, os que vivem ao relento, os desempregados, os doentes. Abençoai o Brasil, as crianças, os jovens, os idosos, de modo especial as crianças no dia da criança. Nossa Senhora Aparecida, peça a teu Filho que abençoe a água, a roupa dos enfermos, as fotos de família. Em nome do Pai, do Filho e do Espírito Santo. Amém. Nossa Senhora Aparecida, cuidai do Brasil, em especial de nossas crianças. Amém.
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0: 104.7 aqui no nosso Colonial Rural. Lourenço e Lourival mandando bem demais da conta. Burro Inocente. Alô, meu amigo Dorico. Aquele abraço pra você, patrão. Léo em Carreiras também tá com a gente. Bom dia.
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2: E o Colonial Rural tá de volta na sua manhã de sábado. É hora de aumentar o volume. Tem essa moda aqui que é um clássico da música sertaneja. Com certeza uma das músicas que mais me pedem aqui. Teodoro Sampaio, Água no Leite.

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Leandro e Leonardo no nosso Colonial Rural. Maicon em Ouro Branco, bom dia. Bom dia pro Dorico, o Léo em Carreiras, bom dia pra vocês, gente. Obrigado pela audiência e pela companhia. Lembrando que você pode participar pelo 98969-1400. Bom dia pra todo mundo da Agropecuária da Terra em Lagoa Dourada. Bom dia pra vocês.

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1: Eu sou Humberto Ferretti e esse é o Giro Rural. O preço do café arábica no campo deu sinais de reação nos últimos dias, mas nada perto de recuperar o forte tombo registrado em setembro, na casa de 10%. Dados do CPEA indicam que a saca é vendida na casa de R$ 1.570. No geral, compradores fazem pressão por cotações cada vez menores. Eles estão de olho, por exemplo, no aumento da oferta, com a colheita praticamente encerrada, e na volta da chuva, que faz bem para os cafezais. A cotação do arroz no campo segue firme, com a saca vendida em torno de R$ 83,00, indicam dados do CPEA. Mesmo assim, ainda tem agricultor no prejuízo, uma vez que o valor não cobre os custos de produção em algumas áreas do Rio Grande do Sul, o maior produtor nacional. As cotações despencaram no ano passado, quando houve uma super colheita e sobrou mercadoria, o que levou a um corte de investimentos no cultivo de arroz, reduziu a oferta e tem puxado os preços para cima. A safra brasileira de mamona cresceu em 2026. Dados da Conab apontam uma colheita 21% maior, de 121 mil toneladas, consequência dos aumentos da área de cultivo e do rendimento das lavouras. Também saíram números sobre as colheitas de gergelim, com queda de 44% para 340 mil toneladas, e girassol, com uma pequena redução para 97 mil toneladas.
0: Humberto Ferretti para a Colonial.
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0: Elton e Romário, Coração em Pedaços e Agarrada em Mim, você ouviu aqui no Colonial Rural. Daqui a pouco eu volto com muito mais pra você. 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
0: Alô, meu compadre. Alô, meu comadre. Já de volta na sua manhã, manhã de sabadão. Que bom estar com você. Bom dia pra você que tá tomando o seu café da manhã. Bom dia pra você que tá na sua casa. Bora de moda e moda boa com Chitãozinho e Chororó. Faz um ano.

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14: Colonial 710.
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7: Já voltamos ao som de Sérgio Reis do Colonial Rural. Bom dia.

Mamãe Giovanni, no Colonial Rural, mil corações. Bom dia pra Esther, que tá ligada comigo. Oi, Esther, bom dia. Bom dia pra Esther, pro Geraldo, pro Felipe, também pra Raquel e a Patrícia. A gente volta já já com muito mais com Gino e Geno.

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2: Colonial 729.
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0: Mais alegria, mais música na sua manhã, acordando você de bem com a vida. Do lado de cá tem o William Torres fazendo o que amo, companhia pra você todos os dias. Do lado daí você vai curtir agora Cleiton e Camargo. Vê se volta comigo, bom dia.

0: Ed Brito e Samuel. Essa pedem muito aqui no Colonial Rural. Daqui a pouco eu volto.
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3: 7:48 na Colô.
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1: 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E o Colonial Rural continua com alô para mandar aqui pro Eloísio e também pro Rodrigo, o Gargantinha, em Ouro Branco. Um abraço também pra turma boa lá na Praça Santa Cruz, em Ouro Branco, sempre acompanhando a gente. Um abraço pra turma boa em Ressaquinha. Um abraço pra Célia em Ressaquinha. Zezé de Camargo e Luciano, toma juízo.

0: Acabou, meu compadre e minha comadre. Terminamos bem, hein? Com declaração de amor com João Paulo e Daniel. Forte abraço pra você. Obrigado pela audiência. Bom fim de semana. A gente volta a se falar segundona. Vem aí o Manhã Colonial. Tchau, tchau.
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4: Colonial 8 em ponto. 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
2: Fala aí, pessoal! Ótima manhã pra todo mundo! Tô chegando aqui na 104.7. A partir de agora, Manhã Colonial. Pode aumentar o volume? Vem comigo!
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2: Pois é, gente. Manhã de sábado, hoje dia 10 de outubro. Tá no ar mais um Manhã Colonial. 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E hoje é dia de você respirar mais tranquilo, deixar correr um pouquinho de lado, aproveitar cada momento. E agora tem gente aí trabalhando.

Né? Tem gente viajando, tem gente colocando a casa em ordem e tem você aí fazendo seu sábado acontecer. Então aumente o som, vem comigo e bora viver esse dia. Eu sou Ezequiel Reis, muito prazer e até as 2 da tarde tamo junto por aqui, tá bom? É nós aqui no comando e a gente já começa com Taylor Swift, Colonial FM, muito mais que música.

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0: Editorial, tá bom demais. Evandro Júnior com Diego e Vitor Hugo, cai na sua lábia. Teve também João Busca e Vinícius com Hugo e Guilherme ancorado. Bom demais ter você aqui com a gente, sejam todos bem-vindos. Eu sou Ezequiel Reis e a gente segue juntos aqui até as 2 da tarde. Daqui a pouquinho tem muito mais pra você aqui no Manhã Colonial. Bom dia!
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0: Colonial 8:17.
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8: Bom dia, bom dia. De volta aqui na sua Colonial FM, agora com o de Paulo e Paulino. Fim do fim. 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

0: colonial tá bom demais. Wesley Safadão, Correio Vaqueiro, Displicente. Teve também Miley Cyrus. E a gente continua por aqui no oferecimento da Freitas Manipulação, Odonto Arte, Cartão de Todos e O Boticário. É bom demais saber que você tá aí do outro lado, ligadinho com a gente, na maior e na melhor do interior de Minas. Bom sábado aí pra você, bom fim de semana.
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0: Na Colonial 8:32.
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5: Escola de Minas celebra 150 anos com shows, literatura e cultura em Ouro Preto e Mariana. A Escola de Minas da Universidade Federal de Ouro Preto, a UFOP, completa 150 anos na próxima segunda-feira, dia 12, e será homenageada com uma programação gratuita em Ouro Preto e Mariana. O Palavras, Festival de Literatura e Artes, reúne entre 10 e 23 de outubro atividades que conectam ciência, literatura, música, patrimônio e cultura popular à trajetória da instituição. A programação começa neste sábado, dia 10, no Largo do Cinema, em Ouro Preto. Para as curtinhas da Colonial, repórter Vander Mendes.
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0: Natanzinho Lima, até quando? Aqui na 104.7. Teve também Vini e Lucas. Já entendi que tudo acabou e por aqui não acabou nada, tá? A gente tá apenas começando e a gente faz aí do seu sábado um sábado melhor, né? A gente tem aí a sua companhia pra gente que o nosso sábado fica melhor, né? Ao saber que você tá sempre ligadinho com a gente, aonde quer que você esteja, receba aí o nosso abraço, tá bom? Obrigado por escolher a Colonial, eu sempre agradeço aqui, né? E nunca é demais agradecer, nunca é demais ser grato pela vida. Então fica aqui o meu agradecimento, tá? A você que é o melhor ouvinte do mundo, você que sempre escolhe a Colonial FM pra fazer parte aí do seu dia, pra fazer parte aí da sua rotina.
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2: Colonial 13, faltando pras 9.
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3: Colonial 104.7, já estamos de volta. Ótima manhã pra todo mundo. Dia 10 de outubro e a música por aqui não para. João Neves com Fred e Fabrício, Saudade Sabe Nadar.
4: João Neves!
5: Fala, Fabrício.

0: Alê!
1: Chora,
0: Alê! De Fabrício!
1: Que honra, cara!
0: Os olhinhos daqui.
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0: Simone Mendes, direitos iguais. 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

Simone Mendes com Direitos Iguais aqui na 104.7, manhã colonial rolando pra você neste sabadão. Obrigado a todos pela companhia, você que tá aí fazendo aniversário, felicidades e tudo de bom. 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

0: 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Tô indo para um rápido intervalo. Daqui a pouquinho a gente volta com muito mais aqui no Manhã Colonial. Bom dia!
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0: Colonial FM 93.
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3: 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Fala, Colonial. Eu sou a Érica de Congonhas e gostaria de ouvir o som do Gustavo Lima. Valeu, Colonial.
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0: nossa, puxa vida, como passou rápido, né? Mas se você for olhar pro retrovisor da vida, que seja pra se lembrar das coisas boas da vida, né? Das pessoas aí que fizeram parte da sua caminhada, que fizeram parte aí da sua história, dos momentos que viraram história e de tudo aquilo que fez a gente chegar até aqui. E nessa vibe, a gente vai pro intervalo. Daqui a pouquinho eu tô de volta com muito mais aqui no Manhã Colonial. Bom dia pra todo mundo!
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0: Colonial 917. 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

Gustavo Mioto com Murilo Rufi, novo sozinho aqui no Manhã Colonial, no oferecimento da Freitas Manipulação, Odonto Arte, Cartão de Todos e o Boticário. E assim a gente vai pro intervalo, daqui a pouquinho tem muito mais aqui na 104.7. Bom dia!

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2: Colonial 933.
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4: Olá, este é o Giro de Notícias. Eu sou o Alan Barbosa e você acompanha os destaques do momento. O presidente dos Estados Unidos, Donald Trump, impôs sanções ao Tribunal Penal Internacional após a juíza Navi Pillay ser anunciada vencedora do Prêmio Nobel da Paz de 2026. O secretário de Estado americano, Marco Rubio, afirmou que o presidente Trump jamais permitirá que o Tribunal Penal Internacional processe cidadãos americanos. Ministros das Relações Exteriores de países europeus, além do Canadá e do Japão e da União Europeia, reafirmaram apoio inabalável ao Tribunal Penal Internacional. A deputada federal do PT, eleita no último domingo por Minas Gerais, Ana Elisa, denunciou ter recebido nos últimos dias ameaças de morte e de estupro pelas redes sociais. Segundo ela, as intimidações, carregadas também de ofensas racistas, se intensificaram depois de publicações do deputado federal Nicolas Ferreira, do PL. Diante do cenário, a parlamentar anunciou a suspensão temporária de sua agenda. Neste segundo turno da eleição para a presidência, Nicolas é aliado de Flávio Bolsonaro. Ana Elisa é aliada de Lula e tem ajudado o presidente em sua campanha digital. O presidente Lula, candidato à reeleição pelo PT, vai participar de debates com Flávio Bolsonaro, do PL, na jornada para o segundo turno. A informação é do novo coordenador da campanha petista, o senador Camilo Santana. No primeiro turno, a ausência de Lula ocasionou a não realização do debate dos presidenciáveis na TV Globo. E ainda falando de eleições, um recado importante para você.
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4: O número de queimadas no Amazonas quase quadruplicou em 2026 em relação a 2025. A seca, agravada pelo El Niño, fez queimadas em pastagens fugirem do controle. Em setembro, o Amazonas registrou 3.726 focos de calor, quase quatro vezes os 942 do mesmo mês de 2025. Nesta sexta-feira, Manaus registrou a pior qualidade do ar do país, segundo o Índice de Qualidade do Ar.

0: carregado de partículas liberadas pelas queimadas. Duas partidas abrem a 30ª rodada do Brasileirão neste sábado. Às 18 horas, o Vasco recebe o Remo no São Januário. Às 9 da noite, no estádio Morumbi, tem São Paulo e Vitória. E os líderes do Campeonato Brasileiro disputam clássicos no domingo às 5h30 da tarde. No Maracanã tem Flamengo e Fluminense. E no Nubank Park, o Palmeiras recebe o Corinthians. O Giro de Notícias é uma produção da agência Rádio Web. Texto e apresentação Alan Barbosa. Edição Thiago Pedruzzi.
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0: É o que a gente precisa para ter uma vida melhor, mais tranquila, uma vida em paz. Cleiton Romário, chuva de bênçãos, Colonial FM, muito mais que música.
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0: Lucas e Igor Flash aqui na 104.7. Teve também Harry Styles. Bom dia pra todo mundo que se liga aqui na maior e na melhor do interior de Minas. Um bom dia pra você que já começou o dia daquele jeito. E por aqui, você sabe, né? Por aqui tem música boa, tem companhia, tem alto astral. E hoje é dia de aproveitar as pequenas coisas, né? Dar risada, conversar com quem a gente gosta e principalmente viver o agora, viver o presente, né? Então fica aqui comigo porque o sábado só tá começando.
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0: Colonial, faltando 11 para as 10.
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3: Colonial 104.7, agora Bruno e Barreto e a Texana 37. Bom dia, bom sábado.

0: Henrique Freitas, me fala qual necessidade aqui na 104.7. Bom dia pra você, sintonizado aí com a gente, na maior e na melhor do interior de Minas. Eu sou Ezequiel Reis e a gente sai por aqui até as 2 da tarde, lembrando que meio-dia tem a propaganda eleitoral e depois tem as maispedidas.com. 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
0: Colonial 10 e 2.
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0: Marco e Mário pra vida inteira aqui na 104.7. Bom dia, bom dia. Você ouviu também Chabuzi com o Abar Song. Bom demais saber que você tá aí do outro lado, ligado na maior e na melhor do interior de Minas. Essa é a sua Colonial FM. E hoje, sábado, gente, dia 10 de outubro. Sabe aquele dia perfeito aí pra desacelerar um pouquinho, pra curtir com a família? Pois é, é esse dia. Então faça isso, tá? Aproveita, o dia é seu e a Colonial FM tá aí, ó, com você. Bom dia.
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0: Colonial 10:16.
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0: Essa é pra casar, viu?
1: Diego Vitor Hugo e a moça pra casar, aqui na 104.7. 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A gente vai pra um rápido intervalo. Daqui a pouquinho tem muito mais aqui na programação da sua Colonial FM.
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1: Colonial 10:32.
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0: Esportes.
1: A rodada deste fim de semana do Brasileirão vai pegar fogo e já começa com um duelo entre Vasco e Remo em São Januário às 18h. O time cruzmaltino quer seguir embalando na competição. Vem de vitória e do clássico diante do Botafogo. Já tem 3 vitórias seguidas e quer a quarta para cada vez mais se distanciar da zona do rebaixamento. Quem já nem pensa em Z4 é o Santos, que vai enfrentar o Atlético Mineiro dentro da Arena MRV no domingo às 16h. O time de Cuca já ocupa a 8ª posição na tabela de classificação e chega até a sonhar com uma possível vaga na Libertadores da América. E o fim de semana promete também pelo lado dos clássicos. Domingo às 17h é dia de Fla-Flu no Rio de Janeiro, Palmeiras e Corinthians em São Paulo e Grená no Rio Grande do Sul. Ainda no domingo tem Bahia e Mirassol na Arena Fonte Nova às 19h. Lembrando que a rodada foi desmembrada e teremos jogos também na segunda-feira, Dia das Crianças. Bragantino e Cruzeiro, Curitiba e Botafogo e Chapecoense e Atlético Paranaense. Agência Rádio Web com informações do Brasileirão, Daniela Esperon.
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Gente, relacionamento é isso. Você tem que cuidar da outra pessoa, você tem que agregar a vida dessa pessoa. Se você não cuidar, você vai perder. É o que eles vão cantar agora. Fred e Fabrício, Você Não Cuidou. 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Bom dia.

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0: vivendo, mas não se deu conta que perdeu os 90.
1: Aqui é a Mayara, aqui é a Maraísa.
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0: Os 10% a gente deixa pro garçom, né não?
1: Maiara e Maraíza, com 90-10, com aquela história aí de pessoas, né, que se entrega por inteiro pra uma relação e acaba recebendo quase nada em troca. Pois é, tem relacionamento aí que parece uma conta, né, de 90 pra 10, né? Um dá tudo e outro dá só uma parte. E quando o assunto é sentimento, as irmãs, as patroas, Maiara e Maraíza, sabem cantar como ninguém, né? Daqui a pouco tem mais aqui no Manhã Colonial, eu volto já. Bom dia!
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2: Colonial 11, faltando pras 11.
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0: David Guetta com Alphaville e Ava Max. Bom demais, tá? Sabe que você tá aí do outro lado ligado com a gente. Sejam todos bem-vindos. Você que tá chegando agora, fique à vontade, tá? A casa é sua e a gente segue por aqui, tá bom? Depois do intervalo com mais músicas. Aproveite, participe com a gente no 319-8969-1400.
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0: Colonial 112.
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7: Oi, oi, de volta ao vivo aqui na sua Colonial FM, de volta lá pros anos de 1983, agora com uma nova roupagem. Tô falando aí do Descobridor dos Sete Mares, Jota Quest, Negra Li e Tim Maia. Tá na Colonial, tá bom demais.
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0: Bar e Cerveja de Boteco aqui no Manhã Colonial. Bom dia, bom dia. 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
0: Colonial FM 11:16. 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
9: 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E a gente continua por aqui com Danilo e Davi. Eu não sou terapia. Tá na Colonial, tá bom demais.

0: Zezé Camargo com o Irmão da Lua, Amigo das Estrelas, aqui na 104.7. Teve também Elton John com Dua Lipa. E a gente segue por aqui com música boa, com a sua participação, a sua interação pelo WhatsApp da Colô, que é o 319-8969-1400. 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Gente, tô indo para um rápido intervalo, daqui a pouquinho tem muito mais aqui na sua Colonial. Bom dia, bom dia!
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0: Colonial FM 11:33.
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0: Janinho, MC Pião e Mariana Fagundes, Pião todo tatuado aqui no Manhã Colonial, que tem um oferecimento da Freitas Manipulação, cartão de todos, Odonto Arte e o Boticário.
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0: Colonial 11:48.
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0: Colonial 104.7 de volta. 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
1: Dilcinho, diferentão, aqui na 104.7, no oferecimento aí da Freitas, manipulação, odontoarte, cartão de todos e o Boticário. E assim a gente fecha o Manhã Colonial deste sábado. A todos, eu agradeço aí o carinho, a sintonia, a participação, a interação, que é de suma importância, né? Pra gente criar essa conexão com você, que é o melhor ouvinte do mundo.
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1: E é o seguinte, ó, na sequência tem a propaganda eleitoral e depois a gente volta aí com as maispedidas.com. Combinado? Fica aí que eu já volto.
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10: Colonial FM, 12:10.
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1: Boa tarde, turma! E a gente continua por aqui com as mais pedidas, falando com as campeãs de audiência, as queridinhas de quem tá ligado na maior e na melhor do interior de Minas, Colonial 104.7. Não tem jeito, né, gente? É a Colonial FM. E a partir de agora é daquele jeito. Só as músicas mais tocadas, só aquelas que você pede, curte e canta junto. Então, bora pra cima! Sábado! E a gente já começa com Bob Sinclair e Kieza, I Can't Wait. Boa tarde!

0: Ferrugem, interessante, aqui na 104.7 teve também Natanzinho Lima, até quando? Daqui a pouco tem mais pra você aqui na Colonial FM.
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0: Colonial FM, meio-dia e meia. Ótima tarde.
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0: Já estamos de volta aqui nesse sabadão, hoje dia 10 de outubro. Wesley Safadão e Rei Vaqueiro, Displicente, Colonial FM, muito mais que música.
1: Ah, canção rei! Isso aqui tem que ter sentimento. Displicente. Conta essa história pra nós, pai.
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Pericles, até quando? Aqui na 104.7. Você ouviu também Léo Foguete, Beijo, Beija-Flor. 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
0: Na Colô, 15 faltando pra uma.
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0: Tá na Colonial, tá bom demais, já estamos de volta. João Neves com Fred e Fabrício, Saudade Sabe Nadar. 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

0: essa é pra casar, viu?
1: Com Daniel, 104.7, Diego e Vitor Hugo e a moça pra casar. Teve também Henri Freitas, me fala qual necessidade. E tem novidade no ar, gente. 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
2: Na Colô, uma em ponto. 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
2: E a música boa continua por aqui no seu sabadão. Essa é a Colonial FM.
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0: Os 10% a gente deixa pro garçom, né não?
1: Maiara e Maraíza, 90/10, aqui na 104.7. Ótima tarde pra você, que é o melhor ouvinte do planeta. Dia 10 de outubro, mais uma oportunidade pra gente sair da rotina, né? Fazer alguma coisa diferente e guardar uma boa história desse dia. E você sabe, aonde você estiver, trabalhando, em casa, você que tá aí na estrada ou você que tá no comércio, a Colonial FM tá junto. Então, bora pra cima!
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1: Colonial FM 1:16.
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3: Colonial FM, 1:30.
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3: Tá na Colonial, tá bom demais, tô de volta. João Bosco e Vinícius com Hugo e Guilherme, ancorado. 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

0: na Colonial, tá bom demais. Evandro Júnior com Diego e Vitor Hugo, caindo na sua lábia. Teve também Lucas e Igor Flash. Daqui a pouco tem mais aqui na Colonial FM.
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1: Cleiton e Romário, chuva de bênçãos aqui na 104.7. Teve também Leandro e Romário com Ícaro e Gilmar, Corações Egoístas. E olha o sábado aí, minha gente. Dia 10 de outubro. E eu quero saber de você, qual que é a boa pra hoje, hein? Qual que é o projeto? Você vai descansar? Você vai passear? Tem trabalho aí pela frente? Bom, seja qual for a sua programação, vamos falar assim, né? Coloque energia boa nesse dia e vamos pra cima. Vamos lá pra mais um fim de semana, porque o sábado fica muito melhor com a Colonial 104.7 fazendo aí companhia pra você.
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1: 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Colonial 12, faltando pras duas.
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4: 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Agora pra você, Marcos Ibelucci.
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0: 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Toda Mulher, Ed Brito e Samuel. 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

0: de Brit e Samuel, toda mulher aqui na 104.7. Teve também Pixote, Por Mim Eu Te Deixava Agora. Por mim, eu continuava aqui, tá? Mas a gente tem que encerrar agora as mais pedidas .com deste sábado, no oferecimento do NOC, Núcleo Odontológico Congonha, Centro Universitário Unigrande e Hotmac. Eu quero agradecer a você, que é o melhor ouvinte do mundo, tá? Você que me fez companhia até o presente momento, e agradeço aí a audiência, tá? Foi bom demais estar com você na manhã deste sábado, no início desta tarde. Então, ó, aproveite o fim de semana, fique com Deus, curta bastante, e amanhã, domingo, eu tô de volta às 8 da manhã. Um abraço pra você e até lá. Vem aí o Tony Veloso. Eu fui. Tchau, tchau, gente.
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3: Colonial, 2:05.
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2: Olá, boa tarde pra você, sabadou, bora sabadarizar junto comigo aqui na Colô, simbora, porque tem

sábado especial, porque estamos aí no início de feriadão, coisa e tal. Tem gente já tá feriado, né? Vamos falar feriadando, não fica estranho, mas... Tem gente que tá, assim, curtindo há mais tempo, né? Então, pra você que tá ligado, eu tô chegando no meio da sua festa aí, pra turma que tá no sítio, na fazenda, aproveitando esse sabadão maravilhoso. Tudo de bom pra você, excelente final de semana e vamos lá, porque por aqui, só as tops, muita música gostosa, blocos recheados de muita música pra você e alto astral aqui na melhor programação. Tá, até assim que tem um super mix de músicas especial, que começa agora e tem o som dela, dessa que é congonhense, Maiara Rodrigues. Não vende essa casa, não vende essa casa, música linda, linda, linda, que abre aqui o nosso programa de hoje.

0: Kelly King com Let's Ride Away. Tivemos Vini e Lucas também com Já Entendi Que Tudo Acabou. Por aqui a gente acabou só com o primeiro bloco. Vem muito mais música pra você aqui na Color.
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0: Colonial, 2h22.
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3: Boa tarde, tô de volta e tô de volta bem acompanhado com duas divas, né? Paula Fernandes e Simone Mendes na Colô com Circo. É uma música que elas gravaram aí, ficou legal. Curte aqui comigo, vem.

0: Gustavo Mioto, Murilo Ruf, novo sozinho na 104.7. Tá na Colonial, tá bom demais.
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0: Colonial, 2:39.
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10: A rodada deste fim de semana do Brasileirão vai pegar fogo e já começa com um duelo entre Vasco e Remo em São Januário às 18h. O time cruzmaltino quer seguir embalando na competição. Vem de vitória e do clássico diante do Botafogo.

0: Botafogo, já tem 3 vitórias seguidas e quer a quarta para cada vez mais se distanciar da zona do rebaixamento. Quem já nem pensa em Z4 é o Santos, que vai enfrentar o Atlético Mineiro dentro da Arena MRV no domingo às 16h. O time de Cuca já ocupa a 8ª posição na tabela de classificação e chega até a sonhar com uma possível vaga na Libertadores da América. E o fim de semana promete também pelo lado dos clássicos. Domingo às 17h30 é dia de Fla-Flu no Rio de Janeiro, Palmeiras e Corinthians em São Paulo e Grená no Rio Grande do Sul. Ainda no domingo tem Bahia e Mirassol na Arena Fonte Nova às 19h30. Lembrando que a rodada foi desmembrada e teremos jogos também na segunda-feira, Dia das Crianças. Bragantino e Cruzeiro, Curitiba e Botafogo e Chapecoense e Atlético Paranaense. Agência Rádio Web com informações do Brasileirão, Daniela Esperon.
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2: Segue a melhor tarde do planeta. Ótima tarde para você que tá trabalhando, para você que tá na boa, tá de boa, tá curtindo, para você que tá viajando. Nosso abraço, valeu pela carona. Turma que vai, que vem pela 040 356, MG30, MG129. Galera que tá indo aí, ó, sentido São João del Rei, turma que tá indo lá para Barbacena e vai curtindo com a gente, pegando aquela carona em 104.7. Excelente final de semana e boa viagem, tranquila viagem para você, tá? Tem mais música na Colô. Agora João Gustavo e Murilo. Postinho de gasolina.
4: Faz barulho aí!

0: Isso é um estado de morir.
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4: E aí, turma da Colonial, eu sou a Cidinha de Congonhas. Quero ouvir Matheus.

0: e Cauã. Valeu!
1: 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Admita!
2: Vocês precisam admitir alguma coisa.

0: Gabi Soares e a sua cerveja de boteco. Já percebeu que a cerveja no boteco tem um gostinho diferente? Gente, é impressionante. Eu já fiz de tudo pra mentalizar, né? Eu, quando eu vou tomar um em casa, coisa e tal, né? Tomar gelote, final de semana, já viu, né? Lembrando, beba com moderação. Mas aí, quando eu vou tomar um em casa, ela não tem o mesmo gosto do boteco. Eu acho que falta as companhias, falta aquele cheirinho de boteco. Tudo é um complemento, né? Quando você fecha o olho assim, nem mentalizando, você não consegue mentalizar, não é igual. É igual. Cerveja de boteco é cerveja de boteco, né? Ó, boa tarde pra você que tá ligado. E vamos até às 5 aqui, trazendo de tudo um pouquinho pra você na Colonial.
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0: Colonial, 8 para as 3.
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0: Na Colô, Danilo e Davi, eu não sou terapia.

Sou da Simone Mendes, de volta na programação com Direitos Iguais. Ela teve agora há pouco aí com a Paulinha Fernandes, agora na versão solo, Direitos Iguais, uma das músicas que tá bombando aí também nas plataformas digitais, nas rádios de todo o Brasil. As melhores músicas, a gente

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2: Colonial, 3:11.
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5: Já passamos da meiuca da tarde, a gente continua disparando as melhores aqui na melhor programação com o melhor ouvinte do mundo. Juan, Leandro, Danilo e Davi, agora tá na hora de fofoca. Fofoca do ano.

0: 100%, mas não se deu conta que perdeu os 90%.
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0: Os 10% a gente deixa pro garçom, né não?
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0: Céu, Desejo e o Medo. Teve Maiara e Maraíza por aqui também com 90 a 10. Eu falei que era só sucesso e verdade, é só sucesso. Aqui na Coluna, Melhor Tarde, um super mix de músicas especial feito pra você. Músicas escolhidas a dedo pra deixar sua tarde mais gostosa.
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0: Colonial, 3:24.
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8: De volta abraçando a turma aí de Ouro Branco, de Congonhas, Lafayette, São Brás, turma de Itaverava, moçada de Cristiano Ottoni. Alô, Cristiano Ottoni, como é que vocês estão aí? Tudo bem? Abraço pra moçada que tá ligada comigo também, Capela Nova, Senhora dos Remédios, Itaverava, turma de Santa Rita de Ouro Preto, aquele abraço. Abraço pra turma aí de São Brás do Sul, Açuí, Resende Costa, moçada de Lagoa Dourada, aquele abraço. Abraço também pra turma de Itabirito. Bom, daqui a pouquinho a gente manda mais abraço, agora a gente curte mais música. E por aqui tá pintando Marcos e Belucci. Pena que você já namora.
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2: Oi, gente, aqui é o Diego.
3: E aqui é o Vitor.

0: essa é pra casar, viu?
1: Som do Diego e Vitor Hugo, Moça pra Casar. Justin Bieber também rolou por aqui. As melhores músicas na melhor programação.

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1: Colonial, 3 horas 39 minutinhos.
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5: Os pequenos negócios responderam por quase todas as empresas abertas no país em setembro. Segundo dados divulgados pelo Sebrae, microempreendedores individuais, microempresas e empresas de pequeno porte somaram 452.600 novos CNPJs no nono mês do ano. O número representa 96,5% de todas as empresas criadas no período e é 5,5% maior do que o registrado em setembro do ano passado. De janeiro a setembro, o Brasil contabilizou mais de 4.390.000 pequenos negócios abertos. Desse total, 77%, praticamente 8 em cada 10, são microempreendedores individuais, os chamados MEIs. Os estados de São Paulo, Minas Gerais e Rio de Janeiro lideram a abertura de pequenos negócios nos 9 primeiros meses do ano. O levantamento também mostra um crescimento na criação de MEIs. Entre janeiro e setembro, o número de novos registros desse tipo de empresa aumentou 14% em comparação com o mesmo período de 2025. Já as micro e pequenas empresas tiveram alta de 11,5% na mesma base de comparação. Em setembro, o setor de serviços concentrou o maior número de novas empresas, com 64% dos registros. Na sequência, aparecem o comércio, com 21%, e a indústria, com 8%. Da Rádio 2, Milena Abreu.
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1: Tô de volta e curtindo com você na Colonial mais sucessos. Natanzinho Lima tá chegando por aqui. Até quando?

E o Pericão, hein? Ah, fechando a sequência aqui com o novo show de trabalho do Pericles. Até quando? Tivemos. Gente, olha que legal, agora que eu percebi. Teve até quando pra começar e até quando pra fechar. Abrimos com o Natanzinho Limas e fechamos com o Pericles. Tudo é até quando, então que legal. No meio disso aí, teve João Neves, Fred e Fabrício com saudade. Sabe nadar, essa danada dessa saudade, até nadar sabe, que coisa, hein? A melhor música sempre pra você por aqui na Colonial. Boa tarde, é especial curtir essa tarde sempre com você.

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0: John Summit Ayala com Where You Are. Tivemos aí no Henry Freitas com Me Fala Qual Necessidade. E aí da música do Cheiroso, né? O Cheiroso. E aí, sabadão tá cheiroso? Já tomou aquele, já tomou aquele banhozinho do sábado, coisa e tal? Como é que é? Boa tarde pra você. Nesse calor tem que tomar um banhozinho. Além do banhozinho tem que ter um desol, hein? É um desol aí, um desodorantezinho básico, né? É, meu filho, você tá doido. É bom. E ajuda a galera, né? Ajuda não só você, mas quem tá do lado. Uma boa tarde pra você que tá antenado com a gente. Já eu volto com mais sucessos.
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0: Colonial 4:06.
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2: De volta na Colonial, Fred e Fabrício, cantam para você não cuidou.

0: Matheus Henrique Gabriel, obcecado. Tá na Colonial, tá bom demais. E que bom é curtir com você esse super sabadão aqui, esse 10 de outubro, juntos em 104.7.
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0: 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E a hora? Colonial, 4:22. 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
7: Colonial FM, 36 anos construindo histórias com você. Eu sou Tony Veloso e a gente segue por aqui com mais. Agora Luísa Sonza.

0: Fechando a sequência, Eduardo Costa. Imagina eu, teve Zezé de Camargo também com o Irmão da Lua, Amigo das Estrelas. Tudo um pouquinho? E a gente tocou essas duas nejas aqui. Eu tô lembrando, daqui a pouquinho tem Pegada Sertaneja e o programa de hoje tá especial. Depois das 18, tem dois blocos de meia hora de música com as top nejas do rádio direto pra você. Um primeiro bloco, depois mais outro bloco com... É quase praticamente uma hora de música aí, mas enfim, com dois blocos aí pra você de meia hora, tá bom? Recheado de sucesso para premiar o seu sabadão, para você que gosta daquelas neja gostosa. Pois é, daqui a pouquinho tem Pegada Sertaneja para você.
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0: Colonial 4:36.
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0: benefícios sociais como o Bolsa Família e o Benefício de Prestação Continuada, BPC, não podem ser condicionados a voto, apoio político ou participação em campanha. O alerta é feito pelo Ministério do Desenvolvimento e Assistência Social, Família e Combate à Fome. O ministro do Desenvolvimento Social, Wellington Dias, reforça que a escolha eleitoral de cada cidadão não garante nem impede o acesso a políticas públicas.
1: Toda a nossa rede SUAS trabalha conforme a lei. Não é aceitável qualquer forma de ameaça, de pressão por questões eleitorais no momento de eleição em relação a beneficiários de programas como Bolsa Família, o BPC, o Gás do Povo, qualquer programa. São programas criados em lei.
0: A concessão dos benefícios segue critérios de cada programa e não pode ser garantida por promessas de campanha. As eleições não interrompem automaticamente os programas continuados nem o atendimento à população. O Ministério esclarece que é falsa a informação de que uma pessoa perde um benefício por votar em determinado candidato, apoiar uma candidatura ou deixar de participar de atos de campanha. Ninguém pode exigir voto, apoio ou participação política como condição para manter ou obter um benefício.
1: E acionamos a Rede Federal de Fiscalização para que qualquer pessoa que cometer crime em relação a programas, a beneficiários, seja acionada. E vamos agir no rigor da lei.
0: Quem receber ameaça de perda de benefício ou oferta de facilitação em troca de voto ou apoio pode procurar o Ministério Público Eleitoral. Dúvidas sobre pagamentos, suspensão e regras de acesso ou permanência devem ser esclarecidas nos canais oficiais do Governo Federal, como o Disque Social pelo número 121 ou o site gov.br/mds. Reportagem Érica Brás.
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4: Na Colô, Panda e Crisimar, Baqueado.

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1: Som do Mumuzinho, fechadão com amor. Teve Luan Santana e Calvin Harris também pra fechar a conta por aqui na melhor programação.
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1: Colonial, 9 para 5.
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reta final desse Super Mix de músicas pra você, mas não fica triste não, porque daqui a pouquinho tem pegada e eu continuo com vocês. Vamos até as 19, trazendo só as top tops pra você. Olha, agora tá na hora de Imagine Dragons. Bones, essa música é demais!

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1: Gilcinho, sou pagodeiro, fechando a sequência aqui na melhor programação. Gente, espero que você tenha curtido. Ah, eu curti demais e eu volto depois do intervalo, porque a gente continua a história gostosa desse sabadão, já já, com pegada sertaneja, todos os dias pra você aqui na Colonial, de 5 às 7 da noite.
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1: Colonial 5 e 6.
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3: E aí, vamos nessa! Mais um Pegada Sertaneja pra você aqui na Colonial, as top mesas do rádio, uma atrás da outra, e hoje blocos turbinados, cheio de música pra você, esse finzinho de tarde, vamos até o início da sua noite de sabadabadabadão. 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Preparado aí? Vamos nessa. Então, pra começar, tem esse aqui, ó. Amado Batista. É, tem essa, né? Amado Batista com Gustavo Lima. Música gostosa. Alucinação. Pra você que tá meio alucinado nesse sábado aí. Bora de música, bora de modão no Pegada Sertaneja.

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1: Colonial, 5:21.
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1: Tamo por aqui, curtindo com você. E agora no Pegada, Marcelinho de Lima e Panda, num gole só.
12: Aí é música, meu amigo.
13: Por isso que você acaba com eles, né?
12: Vamos acabar com eles hoje. Posso começar?
13: Claro.
12: Fechou.

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1: E moda boa, hein? Cadeira cativa, Zé Neto e Cristiano. Teve de Paulo e Paulino, teve Israel e Rodolfo também por aqui na Colonial. 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Daqui a pouquinho eu volto com mais pra você.
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1: Colonial 5:36.
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6: O Banco Mundial reduziu a expectativa de crescimento da economia brasileira para 2026. Segundo a instituição, o Produto Interno Bruto, o PIB, deve avançar 2,1%. Essa projeção deixa o Brasil ligeiramente abaixo da média da América Latina e do Caribe, que foi estimada em 2,2%. De acordo com o Banco Mundial, fatores como os juros elevados para conter a inflação, as incertezas sobre as políticas econômicas e o enfraquecimento dos investimentos públicos devem limitar o desempenho do Brasil e também do México.

0: as duas maiores economias da região. O relatório aponta que países como Paraguai e El Salvador, por sua vez, devem registrar crescimento mais acelerado. Segundo a instituição, isso está relacionado a melhores condições de segurança e a políticas de controle dos gastos públicos, que ajudam a estimular investimentos privados. O Banco Mundial também alertou para riscos que podem afetar a economia da região, entre eles o fenômeno El Niño, capaz de provocar secas e períodos de chuvas intensas, com impactos sobre a agricultura e a geração de energia. Outro ponto de atenção para a região da América Latina e Caribe é o comportamento dos preços da energia. Segundo a instituição, custos elevados podem manter a pressão sobre a inflação e levar os bancos centrais a sustentar juros altos por mais tempo. Da Rádio 2, Milena Abreu.
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4: 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Arroba Rádio Colonial FM. Arroba Rádio Colonial FM, segue lá, são mais de 20 mil seguidores. A galera tá aí antenada em tudo que tá rolando por aqui na Colô. Em breve, mais novidades ainda, tá bom? Então segue a gente lá, é um prazer ter você aí junto com a gente, não só no rádio, mas também nas redes sociais. Agora tem mais música, tem Gabi Soares com Cerveja de Boteco.

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0: Retrovisor, Gustavo Lima fechando a sequência em mais um Pegada Sertaneja, sempre especial aqui no seu Sabadão. Boa tarde.
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0: Colonial, 11 para 6.
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0: Reta final dessa tarde gostosa. A gente continua com mais músicas por aqui. Bora agitar agora com a Elise Just, Cowgirl.

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1: Sendo Cleito e Romário, chuvas de bênçãos, abençoando o nosso sabadão, música bonita por aqui, né? Pra deixar ainda mais gostoso, ainda mais legal. E como eu falei, né? Abençoado esse sábado. Que seja abençoado o seu feriadão, o seu final de semana, né? É um feriado, né? Que é o dia do nosso Nossa Senhora Aparecida, dia segunda-feira, né? Dia 12. Então, por si só, já é um feriadão especial. Então, além da curtição, não se esqueça de orar, pedir a Deus a bênção, né? Para que esse nosso Brasil, que tá em um período tão difícil, né? Período eleitoral, acabou de passar, né? Por uma parte, ainda tem mais uma parte, ainda tem segundo turno. Ai, meu Deus, mas tem. Enfim, tomara que esse país possa encontrar o caminho do apaziguamento, da tranquilidade e que as pessoas possam votar com consciência e buscar sempre isso, buscar o apaziguamento, buscar a união entre as famílias, a fraternidade, a amizade, né, que a gente possa virar uma página, né, com essa última eleição, com essa próxima eleição, né, aliás, com esta eleição, e para que a próxima a gente possa mais, muito mais falar de propostas do que de ataques, né. Eu acho que ele tem que parar com esse negócio de narrativa, né, de criar narrativa, porque hoje política é só isso. Ah, ele não gosta do azul, ele não gosta do verde, ele não gosta do preto, ele não gosta do amarelo, ele não gosta do vermelho, ele não gosta do branco. Tem que parar com esse negócio de narrativa, a gente tem que começar a discutir projeto. Eu acho que isso é importante. Mas enfim, né, deixa eu parar de fazer palanque aqui também. Fazer política, que eu não sou candidato. Olha, vou pro intervalo, daqui a pouquinho eu volto com meia hora de música direto pra você curtir aqui mais um Pegada Sertaneja, ok?
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1: Colonial 6:03. 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

0: Voltei, bebê, e por aqui, ó, no oferecimento da LS Office, a gente segue. 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Agora, vamos de meia hora de música direto, começando com Paula Fernandes, Simone Mendes, Circo.
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0: Evandro Júnior, Diego e Vitor Hugo fechando essa primeira meia hora de música. Teve Alex Medina, Jorge Matheus, Fred Fabrício, Simone Mendes, Bruno e Barreto, Jarsi Jadson. Essa moçada toda marcou presença aqui nessa primeira sequência. Intervalo e a gente já volta daqui a pouquinho com mais meia hora de música pra você no nosso Pegada Sertaneja Especial do Sabadão.
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0: Colonial, 6:32.
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6: Uma pesquisa da Confederação Nacional de Dirigentes Lojistas, a CNDL, e do SPC Brasil mostra que os golpes financeiros continuam causando prejuízos significativos aos consumidores brasileiros. Segundo o levantamento, 31% dos entrevistados afirmaram ter sido vítimas de alguma fraude financeira nos últimos 12 meses. Apesar de cerca de duas em cada três vítimas conseguirem recuperar, ao

0: parte dos valores perdidos. A devolução nem sempre é completa. Entre os entrevistados, 23% recuperaram apenas uma parcela do dinheiro. Outros 19% receberam integralmente os recursos e ainda obtiveram indenização por danos morais. Por outro lado, 28% não conseguiram recuperar nenhum valor e permaneceram com todo o prejuízo causado pela fraude. A pesquisa estima que nas capitais brasileiras, o número de vítimas de golpes financeiros tenha chegado a aproximadamente 11 milhões e 600 mil pessoas, representando um aumento de cerca de 2 milhões e meio em relação ao ano anterior. O estudo aponta ainda que recuperar o dinheiro não significa necessariamente resolver o problema. Muitas vítimas continuam enfrentando dificuldades como cobranças indevidas, bloqueio de contas bancárias e comprometimento de limites de crédito, além da necessidade de comprovar que não realizaram determinadas operações. Para tentar solucionar os casos, 88% dos consumidores que foram vítimas buscaram algum tipo de ajuda. A negociação direta com bancos, instituições financeiras e empresas envolvidas foi o caminho mais utilizado, seguido pelo registro de boletim de ocorrência e contato com operadoras de pagamento. Da Rádio 2, Milena Abreu.
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2: E eu já voltei pra curtir mais com você aqui, mais meia hora de música. 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Agora, bora de música? Tem um montão de sucessos pra você. Pra começar esse bloco, tem Corpo e Alma, Traia Véia, Colchonadinha, Três Vícios.

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0: Os 10% a gente deixa pro garçom, né não?
1: Colonial FM, agora 7 horas.

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1: Show. Oi, Leandro, Danilo e Davi, fofoca do ano, fechando aqui o nosso sábado no Pegada Sertaneja e a minha participação de hoje junto com vocês. Agradeço a companhia, a audiência, a parceria, foi bom demais. Eu sou Tony Veloso, amanhã à tarde eu tô de volta por aqui na programação e de volta também na segunda, a gente faz companhia pra você durante todo esse feriadão aí e espero que você curta, porque a gente, pelo lado de cá, a gente curte demais estar sempre com vocês.
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1: Grande abraço e no mais, a gente se ouve por aqui. Tchau, gente, tchau, tchau.
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18: Ah, então quer dizer que é sabadão, já estamos na área aqui. Sabadaço na Colonial, boa noite pra você que tá em todo o Alto Paraopeba, em todo o estado de Minas, no Brasil e no mundo todo aí conectado na melhor FM do Alto Paraopeba. Eu sou Gabriel Ribeiro, já estamos por aqui ao vivo a partir de agora. Bora!
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18: Ó, boa noite, minha gente. Tudo bom com vocês aí? Opa, sabadão já tá rolando. E o sábado já chegou sem pedir licença, metendo o pé na porta. E o sábado chegou daquele jeito. Chegou com tudo. Boa noite pra você que tá em todo o Alto Paraupeba, em todo o estado de Minas. Brasilzão aí ouvindo a gente no mundo afora também, pelo aplicativo e pelo site da Colonial. Boa noite pra você que tá chegando em casa agora, pra quem já tá aí juntado com os amigos, com as amigas, com os familiares. Pra você que tá trabalhando também, receba o nosso abraço de bom trabalho e boa noite aí também, viu? Nossa companhia. E seja bem-vindo aqui à Colonial. E boa noite pra você também que, sei lá, passou o dia inteiro esperando essa hora chegar, né? Eu sou Gabriel Ribeiro, tô com você ao vivo aqui na Colonial. Tamo junto, na melhor do Paraupeba. E hoje tem um detalhe que deixa o sábado ainda melhor, né? Segunda-feira, dia 12 de outubro, é feriado. Nossa Senhora Aparecida. Nossa Senhora. Aí você chega na sexta-feira e fala, segunda é feriado. Aí chega no sábado, segunda é feriado. Nossa Senhora. E tem dia das crianças também aí, né? O famoso fim de semana que ganhou uma prorrogação. Agora vamos combinar uma coisa aqui, ó. Tem gente que tá tão feliz com esse feriadinho de segunda-feira que já começou a descansar na sexta-feira, no caso ontem, né? Hoje acordou mais tarde, almoçou sem pressa, tá se preparando psicologicamente aí pra não fazer nada, absolutamente nada, principalmente amanhã, né? Isso é que é planejamento, vai ser bom. Mas aqui na Colonial conversa é outra, tá? Tem música boa, energia boa e aquela resenha que acompanha você onde você estiver aí no sabadão à noite, tá? Então aumenta esse som aí, chama quem tá por perto, vamos junto aqui na Colonial. Eu sou Gabriel Ribeiro e o Colonial Hits começa agora no seu sabadão com David Guetta, Gone, Gone, Gone, Colonial FM.

0: Gente, é ele aí, o Davi Quaresma. Uma em um milhão. Também teve Luan Pereira, Ana Castela, orçamento. Acabou mais um bloco aqui, o primeiro de hoje. Sábado à noite, feriadão batendo na porta já aí a partir da próxima segunda-feira. Nossa senhora, hein? Já começa a sentir aquela tranquilidade diferente, né? Já tá sentindo mais tranquilo desde ontem, sexta-feira. Só tem uma coisa, cuidado com aquela frase assim, ó. Amanhã eu resolvo, né? Porque quando chega o feriado, você olha pra lista de coisas que estão pendentes e percebe que ela também aproveitou o final de semana e cresceu. Aí fica cheio de coisa pra você fazer semana que vem. Deixa algumas preocupações pra depois e vamos curtir essa noite aqui na Colonial até às 11 horas da noite na 104.7. Bora, depois do intervalo mais música. Fique aqui na Colonial.
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0: Chemicals, Até Quando? Também a Loki com House of L, Love You Will Fire Away, aqui na noitizaça de sabadão da Colonial, tá? Coisa engraçada, sábado, que durante a semana a gente ficou sonhando em ter um tempinho livre, né? Aí chega o sábado, aparece aquela vontade de fazer tudo que você queria fazer de uma vez só. Quer sair, quer arrumar casa, quer visitar alguém, quer resolver uma pendência. Parece que o sábado tem que entregar um relatório de produtividade no final do dia, mas não precisa não, tá? Tem sábado que é pra você descansar, relaxar, desacelerar, passear, encontrar os amigos, ficar tranquilo, sei lá. O importante é você aproveitar sem ficar se cobrando por não ter feito tudo no sabadão. Eu sou Gabriel Ribeiro, você está na Colonial. E eu volto já, na melhor.
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1: 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Voltei com Vini Lucas. Já entendi que tudo acabou. 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

0: Vou Te Amar. Também teve Matheus Henrique com Gabriel, Obcecado aqui na Colonial. Bom fim de noite, bom final de sábado. Boa noite pra você aproveitar bastante aí o sabadão, tá? Aproveita muito, vai pra um lugar que você gosta, né? Você chega, encontra um conhecido, bate um papo, aparece outra pessoa. Aí alguém oferece um café, uma bebida. Quando percebe, já fez o sábado valer muito a pena. E quer saber? Esse encontro sem planejamento que deixa a gente sempre lembrando de bons momentos da vida, né? A vida não tem que ter hora marcada pra tudo, não. Aproveita o seu sábado. Eu sou Gabriel Ribeiro, Alto Paraupeba. Eu volto já, fique aí.
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0: De volta com Geninho, Pião e Mariana Fagundes. 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

sábado, Alto Paraupeba, sábado bonito, hein, aqui na Colonial. Tamo junto, eu sou Gabriel Ribeiro com você aqui, vamos trazer aquela mistura de música boa, alegria, conversa sem frescura, e hoje eu quero ver todo mundo entrando no clima desse feriadão que vai rolar na próxima segunda-feira, dia 12 de outubro, viu? Aliás, feriado prolongado é interessante demais, né? A gente ganha um dia a mais e imediatamente começa a agir como se tivesse recebido uma licença oficial para

0: 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E a hora? Colonial FM, 8:30, 8:30 em ponto, boa noite.
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0: De volta com Ed Brito e Samuel, Toda Mulher, Colonial FM.
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0: Justin Timberlake aqui na melhor do seu sabadão. No Angels, antes Mayara Rodrigues com Não Vende Essa Casa de Jeito Nenhum, tá? Essa música boa aí, o sabadão tá só começando. Tem muita coisa pra acontecer ainda. Um abraço pra você que tá na estrada aí ouvindo a gente, pra você que tá reunido com a família, pra você que tá curtindo a noite aí com os amigos. Que não falte principalmente alegria na sua noite de sábado, tá? E boas companhias aí. E é lógico, um juízo pendente pra você aproveitar tudo de melhor e do melhor jeito, tá? Bora continuar porque o sábado merece. Depois do intervalo, mais música aqui na Colonial.
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0: De volta agora com o Flow, Don't Break Her Heart, aqui na Colonial. Sabadão. Não.

0: 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Cadeira Cativa, com Zé Neto e Cristiano.
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